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9: Vamos com Aidan Porte e Camila Cabello.

0: Bônus musical por aqui, Alex Warren, Ordinary. Nossa, é lindo, né? Essa música, gente, ele fez pra esposa dele, vocês sabem? E o clipe é com ela. É muito lindo, assistam. Tô indo buscar mais um bloco e já volto.
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0: 21h24.
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10: Vamos com o João.

0: 21h53.
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2: 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Oh, LN, Lady Gaga e Bruno Mars.

0: RPM Olhar 43, Rosé e Bruno Mars. Gente, Bruno Mars no mesmo bloco duas vezes, mas fazer o quê, né? É Apata, ou APT. Raul Seixas, Maluco Beleza, e Lady Gaga, Bruno Mars, Die With a Smile. Fazer o que se o homem é um sucesso? Pode vir, Bruninho, a gente adora. Tô indo buscar mais e já volto.
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1: Sua chamada está sendo encaminhada para a caixa postal. Pista azul, fica a cobrança com o sinal. Esquece.

0: tem muita música ainda pra rolar. Tá chegando agora, seja bem-vindo. Rapidinho eu volto.
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0: 2:19.
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3: Vai, bichão!
4: Vamos com Jessie J e Ariana Grande. Ah, tem Nick Minaj.

0: intervalo. E a gente volta com mais hits pra você.
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0: Vamos com Ariana Grande.

0: Sabrina Carpenter, Mansfield, Djavante, Devore e Ariana Grande com Twilight Zone. Tô indo embora, se cuida, viu? Cuida do seu entorno, que é fácil cuidar de mais um. E aí esse um vai cuidando de outro e o mundo melhora, com certeza. A gente se encontra por aqui. Beijo grande.
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0: 2:47.
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1: Começando agora mais um programa Vibe Mix comigo no comando. Locutora Patrícia Vieira. Seja você muito bem-vindo, muito bem-vinda. A nossa programação está super especial com o melhor do pop internacional. Vem curtir comigo? Vibe Mix de hoje está começando.
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2: Você está ouvindo a melhor programação com o melhor do pop internacional. Já já tem mais Vibe Mix pra você. Não saia daí.
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2: A programação do nosso Vibe Mix de hoje já está de volta. Que alegria é levar pra você esse programa. Aumenta o som e vem curtir. Vibe Mix continua.
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2: Este foi mais um bloco de sucessos aqui no nosso Vibe Mix. Já já eu volto trazendo mais pra você, não saia daí.
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7: Três horas e 21 minutos.
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12: Voltei trazendo mais músicas pra você aqui na programação do nosso Vibe Mix. Aumenta o som que este bloco tá, ó, bom demais.
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1: Você curtiu mais um bloco de sucessos aqui do pop internacional no nosso Vibe Mix e daqui a pouco tem mais.
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1: Já voltei trazendo pra você muito mais sucessos no nosso Vibe Mix por aqui. Só o melhor do pop internacional. Espero que você esteja gostando. Aumenta o som que agora tem muito mais.
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1: Você está curtindo o nosso Vibe Mix. Já já eu volto trazendo para você muito mais sucessos. Não saia daí.
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0: 23:52.
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1: Voltei trazendo pra você mais músicas do pop internacional aqui na programação do Vibe Mix. Aumenta o som que tem mais.
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0: chamando.
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0: Vibe Mix toca pra você sempre o melhor do pop internacional. Já já eu volto com muito mais, não saia daí.
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0: Já voltei trazendo pra você muito mais sucessos no nosso Vibe Mix por aqui. Só o melhor do pop internacional. Espero que você esteja gostando. Aumenta o som que agora tem muito mais.
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2: Esse foi mais um programa Vibe Mix, comigo no comando, Patrícia Vieira, locutora. Amanhã tem mais. Obrigada a você que curtiu a nossa programação. Um beijo grande e até lá.
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0: 1:22.
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2: Hora certa.
3: 1:03.
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0: 1:35.
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1: Horas e 12 minutos.
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0: 10:46.
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2: Hora certa. 3:17.
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0: 10:54.
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0: 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Hora certa.
1: 4:47.
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0: horas em ponto.
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2: Essa próxima canção, a gente... Uma canção muito tocada também no nosso primeiro CD, né, Leandro?
3: É isso aí, João.
2: Galera vai cantar junto aí também.

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0: 5:29.
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0: 8:59.
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6: Alô, você. Eu sou o Fabiano Costa e é um prazer estar chegando com você por aqui, ó, com muita alegria, sempre com alto astral, a gente chega pra tocar 2 horas de muita música sertaneja pra você. É bom demais saber que você tá aí com a gente. Vamos nessa, numa só sintonia, embalados pela música sertaneja que dá o seu show por aqui. A gente toca pra você nessa primeira hora do show, sim, são 2 horas. Nessa primeira, a gente vai tocar pra você Milionário José Rico, Marcos e Benuti, Bruno e Marrone, César e Paulinho, Fernando e Sorocaba, Adalberto e Adriano também. Vamos tocar ainda Mato Grosso e Matias também, vai tocar sim. Então tem muita música sertaneja por aqui. Eu convido você a vir com a gente, acompanhar o show por aqui. E a gente fez assim, ó, caprichado pra você, uma sequência de música melhor do que a outra. E você pode participar, já já eu vou te passar o nosso WhatsApp. Vamos lá, o show desta terça-feira está no ar.
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6: Jorge, Henrique, Rodrigo e a live abrem por aqui o nosso show desta terça-feira.
7: Boa noite,

0: e Marrone, Ligação Urbana, pra gente fechar por aqui a primeira parte, a primeira sequência do show na nossa terça-feira. Também o Marcos com Belucci, Solteiro Apaixonado, Milionário José Rico e Viva a Vida. E sim, viva a vida, viva mesmo, hein? E viva a vida! George Henrique Rodrigo Live. Viva a vida, porque apesar de qualquer problema, das adversidades, a gente segue o barco, a gente toca em frente, pra cima e pra frente, sempre. Vamos lá, vamos participar. 35 é o nosso DDD, 999-520702.
1: Ai, que delícia.
0: Epa, vai devagar aí, Zé Trovão, calma aí, rapaz, calma aí. 35, nosso DDD, então, 999-520702, pra você participar comigo, fala aqui comigo. Ah, não esqueça de falar ou de escrever, porque pode ser mensagem de texto, pode ser mensagem de voz. Não esqueça de colocar o seu nome e a sua cidade, se possível, o seu estado também, pra gente mandar aquele alô direto pra você. Porque você pode estar com o show pelo rádio, pela internet, onde quer que você estiver ouvindo o show sertanejo, pode participar à vontade, então. 35999520702.

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5: Deixa a música sertaneja rolar à vontade, solta na nossa terça-feira. Gabriel Gabá, Nayara Acevedo, Delicinha.
6: Acho que

0: Fica bonita pra gente fechar por aqui muito bem. Mais uma do nosso Show Sertanejo aqui na nossa terça-feira. Victor e Léo, tem que ser você. Adalberto e Adriano, você só me faz feliz. Fernando e Sorocaba, plateia. César e Paulinho, mágoa de boiadeiro. Oh, música maravilhosa. E o Gabriel Gavaco, a Nayara Azevedo, a música delicinha. Abriram aqui esta sequência dessa terça-feira aqui no nosso show. É sim, é um show, sertanejo.
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0: E segue com você tocando muita música sertaneja. Agora é hora de agradecer você que participou. 999-520702. O Miguel Medeiros, em Capinzal, Santa Catarina. Valeu, Miguel. Um grande abraço pra você aí. Valeu pela companhia. Ô, Virgínia, tá em Ourinhos, São Paulo. Valeu, Virgínia. Avisa o pessoal de Ourinhos aí, Virgínia, que o show tá rolando. Tá rolando com você. O Magno tá com a gente participando também. Valeu, Magno. Um abraço pra você aí. Tá em Teixeirópolis, Rondônia. Valeu, Magno. Um abraço. Muito obrigado pela companhia também. Ô, Gabriela, um abração pra você. Muito obrigado pela sua companhia. Valeu mesmo aí. Tá com a gente em Inhaúma, Minas Gerais. O Cadu Silva tá participando por aqui também. Valeu, Cadu. Aquele abraço pra você aí. Tá em Ribeirão.

0: Um abraço pra você, Cadu. Sem rima, que isso, que isso? Sem rima aí. Nada disso não. Muito obrigado, Andréia. A Andréia tá participando com a gente em São Sebastião do Paraíso, Minas também. Valeu, Andréia. Alô, São Sebastião do Paraíso. Muito obrigado pela companhia. Eu quero ouvir a sua voz aqui no show. Fala comigo.
1: Aqui é o Henrique Pereira, da cidade de Cabo Verde, sul de Minas Gerais. Quero ouvir uma música com o trio Parada Dura, Não Quero Piedade.
0: Henrique Pereira, alô Cabo Verde, alô sul de Minas. Ô Henrique, obrigado pela sua mensagem. Daqui a pouco vamos rolar um trio Parada Dura pra você aqui no show, viu? Valeu mesmo, um abraço pra você aí, um abraço pra todo o pessoal aí. Avisa a turma aí que o show tá rolando. Vamos fazer um intervalinho pequenininho agora, mas a gente já volta pra você com muito mais música sertaneja e vamos tocar na próxima sequência, o voo do condor do Mato Grosso com o Matias.

0: 6:34.
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0: Obrigado.
1: Denis!
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1: Chitãozinho e Chororó e Maiara e Maraíza. E a nuvem de lágrimas pra gente abrir por aqui mais uma sequência do nosso show sertanejo aqui na nossa

0: Chico Rei e Parará, Leão Domado. Pra gente fechar por aqui muito bem a primeira hora do programa Show Sertanejo, aqui na nossa terça-feira. Ainda João Bosco e Vinícius, sorte, hein? Sorte é ter você. Mato Grosso e Matias Boldo com Dor. A primeira foi o Chidãozinho com o Chororó e a Maiara com a Maraísa, Nuvem de Lágrimas. Muito obrigado. Muito obrigado a você que tá aqui no show desta terça-feira. Parabéns pra você que hoje completa mais um ano de vida. Eu e todos nós aqui da rádio desejamos muita paz, saúde em primeiro lugar, muitas alegrias pra você aí, muito amor na sua vida, parabéns pra você, tudo de melhor na sua vida aí, parabéns, se faça feliz, acredite, pense e faça, use a sua intuição, transforme sonho em suor, pensamento em ação, enfrente cada batalha, sabendo que a gente falha e que isso é natural, cair pra se levantar, aprender para ensinar que o bem é maior que o mal. Eu já volto pra você pra nossa segunda hora do show aqui na nossa terça-feira.
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0: 10:58.
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0: Eu tô aqui pra tocar sertanejo do jeito que você gosta. Zé Neto e Cristiano, sonha comigo, sonha comigo, mas ouça o Show Sertanejo.
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0: É a nossa segunda hora desta terça-feira. Muito bacana saber que você tá por aqui com a gente. Vamos continuar por aqui então.

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2: Vocês já ouviram aquela frase que fala assim: do inferno é que se vê o paraíso? 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

de cada música, aliás, eles cantaram, de Paulo com Paulino, cantaram aqui dois clássicos da música sertaneja, Telefone Mudo, de Chitãozinho e Chororó, e ainda ontem Chorei de Saudade, do João Mineiro com Marciano, dois clássicos que também tocam nas suas versões normais, aqui dentro do show, a gente sempre toca pra você, é sempre muito bom tocar as músicas antigas aqui no meio das novas. Gustavo Mioto com Sem Mim, Zezé de Camargo e Luciano Diz Pro Meu Olhar, a primeira foi o Zé Neto com o Cristiano Sonha Comigo. Obrigado, muito obrigado a você que está com a gente nesta terça-feira. Vem comigo, continue comigo nessa, que o show já volta. Agora eu quero chamar você para participar. 35 é o DDD do nosso WhatsApp, 999-520702, para você participar aqui do show. 35, participa comigo, 999-520702, nosso WhatsApp para você participar por aqui, então manda sua mensagem, não esqueça de falar o seu nome, a sua cidade também, que é muito importante, e se possível até o seu estado, para a gente mandar aquele alô para você. Você que está ouvindo pelo rádio, você que está ouvindo pela internet, não importa onde você esteja, o bacana é saber que você está aqui com a gente. Já volto com muito mais e com Rio Negro e Solimões.

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4: Hora certa.
1: 7:19.
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1: Guilherme Benuto e Barões da Pisadinha.
2: Fazendo a faxina no seu coração.
1: Pra tocar em todos os bares, botecos e paredões do Brasil.
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4: 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Vamos continuar com a música sertaneja? Sempre, né? Não pode parar do jeito.
5: Maiara e Maraísa.
4: Sob nova direção. No show da nossa terça-feira.
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0: Rio Negro e Solimões. E o frio da madrugada, pra gente fechar mais uma do show na nossa terça-feira. Ainda João Neto com o Frederico, Saudade do Caramba. Edson Hudson, Mil Razões pra Chorar, Chora Não. Maiara e Maraísa, Subnova, Direção foi a primeira desta sequência. Acabou o show, não. Já tem muito mais. Já eu toco pra você o Leandro com o Leonardo, o Xande Avião com o Gustavo Lima, o Guilherme com o Santiago, o César Menotti com o Fabiano e a Marília também. Aguenta aí que eu já volto com mais músicas, mas agora eu quero mandar aquele alô pra você que tá participando com a gente por aqui. Muito obrigado pelas mensagens, pelas participações, valeu mesmo. Muito obrigado a Andressa Congonhal, sul de Minas. O Andressa, muito obrigado aí pela mensagem, valeu mesmo. Quem mais? A Maria Eduarda tá em Fortaleza, no Ceará. Ô, Maria Eduarda, um abraço pra você aí. Camila, grande abraço, hein? Tá em Pouso Alegre, sul de Minas. Valeu, Camila. Um abração pra você também aí. A Emília tá falando com a gente. Ô, Emília, onde é que você tá, mulher? Conta pra gente onde é que você tá, Itajubá. Bacana, salve Itajubá. Um abração pra você, muito obrigado pela companhia aí e pela sua mensagem também. Muito obrigado por você ter participado com a gente. Agora eu quero ouvir a sua voz. Você que tá participando por mensagens de voz aqui no show, fala comigo, fala aqui com o show.
1: Aqui quem fala é o Edilson Lima, de Rolim de Moura, Rondônia, no estadão de Rondônia. Gostaria que tocasse uma música aí. É, eu não contava com isso. Adalberto e Adriano. Valeu, obrigado.
0: Oi, Edilson, como é bacana receber uma mensagem sua, Rolim de Moura, Rondônia. Oi, Edilson, claro que a gente toca, rapaz. Adalberto e Adriano é dupla aqui, tem cadeira cativa aqui no programa. Aliás, as grandes duplas sertanejas, todas elas estão aqui no show sertanejo. Os trios também, né? E assim como os cantores solos, os cantores que cantam sozinhos também. Se é música sertaneja boa, a gente tem o maior prazer em tocar pra vocês. Alô, Rondônia! Edmilson, obrigado pela mensagem. Eu já volto pra você com muito mais, então. Já tem a nossa última parte dessa terça-feira.

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2: Horas e 40 minutos.
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2: Xande Avião e Gustavo Lima, mais pra continuar o show aqui na nossa terça-feira. Ô, coisa boa ter você aqui.
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2: Vem comigo que o show está no ar.

da Pensa em Mim. Para fechar por aqui o show desta nossa terça-feira, ainda César Menotti, Fabiano e Marília Mendonça, brindando o fracasso, brinda não, brinda o sucesso, Guilherme Santiago, Peão Não Chora, a primeira foi o Chão de Avião com o Gustavo Lima, Algo Mais, Amante. Muito obrigado você que participou, você que não participou também, muito obrigado, agradeço você que esteve aqui no show, o programa todo, você que ouviu um pedacinho só, tá tranquilo, a gente volta amanhã, quarta-feira, com muito mais músicas para você, amanhã, mais duas horas de muita música sertaneja por aqui. Acredite e não se explique, pois poucos vão entender. Só se compreende um sonho se o sonhador for você. Busque, realize. Não há evolução sem esforço, então se esforce, faça por você. Se ame, não passe por cima dos outros, não, de jeito nenhum. Faça bem feito, faça o bem e faça honestamente. Honestidade sempre. Tô de volta amanhã. Grande abraço para você.

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1: Hora certa.
2: 7:59.
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0: horas e 21 minutos.
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2: Horas e 41 minutos. 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

0: Valeu, Gil.
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4: Hora certa. 9:01.
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2: Opa, boa! Chegando no seu rádio nessa terça-feira. Caldeirão no ar a partir de agora, tocando a boa música pra você. E já vamos dar início por aqui. Vamos lá, Caldeirão no ar a partir de agora. Iniciamos com The Calling, essa é minha música. Wherever you go, aumente o volume, Caldeirão no ar com você.

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0: Joia este ano, por mais que eu tente na programação. Israel e Rodolfo arrumam um pão. Ah, e aí? Sou empinada a carroça, hein, bebê? Já, já, mais sucessos.
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0: 9:15.
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11: 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Seguimos com Sandro, Roses, vamos dançar.

0: Esse é o Bruninho e Davi, Se Namorar Fosse Bom, o nome desse som, sensacional, hein, gente? Tá gostando de ouvir o Caldeirão, né? Eu volto já já.
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8: 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Opa, de volta por aqui no Caldeirão. Agora tem pra você mais músicas.

0: 9:46.
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7: Seguimos com Barquinha de Ouro. Vamos dançar um forrozão aqui.

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0: na programação, ê, mulher maravilhosa, né, gente? Só as melhores, please, please, please. E claro, sempre por aqui.
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0: 9:58.
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0: Marina Sena na programação. Questo, questo.
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0: 10:15. 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

0: Zona de Perigo é o Léo Santana, Moé Chapéu e Botinha foi Lober. Com você, esse é o Caldeirão Musical. A música que você gosta de ouvir acontece por aqui.
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0: 10:32.
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11: 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Voltamos com Jack Harlon, Fizz Class. Eu amo essa música.

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0: 10 horas e 44 minutos.
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7: 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Agora sim, Bruno Mess.

0: Razões, Emoções, NX Zero aqui na programação. Aí já era, Jorge Matheus teve também. As melhores acontecem por aqui. Célio de Castro por aqui, obrigado pela companhia, pela audiência. Manda ver, bebê. Obrigado pelo carinho, um abraço e até amanhã.
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0: 10:58.
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11: O Intervenção Nacional desta terça-feira está no ar. Eu sou o Lupe, é um prazer, é uma alegria estar de volta com você pra gente curtir por aqui uma hora de música brasileira. No programa de hoje tem Pepeu Gomes, tem Camisa de Vênus, a baianada em peso por aqui, hein? Quem que é isso? Charlie Brown Jr. também. Além disso, vai rolar a Blitz, tem o Capital Inicial e a gente vai começar agora o Intervenção desta terça-feira.
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0: Celso Fonseca. Sorte pra gente fechar por aqui a primeira parte do Intervenção Nacional nesta terça-feira. Música aí do Celso Fonseca e também do Ronaldo Bastos. Ainda nesta sequência, o Rapa, Reza Vela. Também Barão Vermelho, Sorte ou Azar, uma música linda do Barão Vermelho. A primeira foi de Kini Cavadão, Chove Chuva, que abriu aqui o nosso Intervenção Nacional nesta terça-feira. É muito bacana ter você com a gente, por isso eu peço que você continue por aqui. Não mude de estação, a gente já volta pra você em alguns minutos, em pouquíssimos minutos, tempinho pequenininho, com muito mais músicas nacionais. Tem Tim Maia de cara pra abrir o próximo bloco pra você, aqui do Intervenção Nacional.
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2: Hora certa.
0: 11:20.
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9: Estamos de volta com Intervenção Nacional do Leme ao Pontal. Tim Maia.

0: Júnior, só os loucos sabem. Pra fechar por aqui mais uma sequência do Intervenção Nacional nesta terça-feira, a música lançada em 2009, não, em março de 2010, né? Acho que foi em março de 2010, do álbum Camisa 10, Joga Bola Até na Chuva, da banda saudosa Charlie Brown Jr. Os meninos estão aí, né? Mas Champignon e o Chorão, infelizmente, foram embora. Ainda Camisa de Vênus, Eu Não Matei Joana Dark, Pepeu Gomes e a música que mais tocou dele lá nos anos 80, Mil e Uma Noites de Amor. A primeira foi Tim Maia, do Leme ao Pontal. Hora de fazer mais uma pausa por aqui e a gente já volta pra você aqui, ó, com esta mistura de música brasileira aqui no Intervenção Nacional.
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1: tem a Blitz pra gente continuar por aqui. O Intervenção Nacional desta terça-feira, Você Não Soube Me Amar, 1982, do álbum As Aventuras da Blitz 1.

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0: É São Paulo!
1: Ferrugem!
0: Marcos e Belucci, meus irmãos, meus amigos, queria dizer da honra que é pra mim, que tô começando agora, tá participando não só de um DVD, mas a gravação de um DVD de uma carreira que já dura 10 anos e 10 anos bem-sucedidos. Vocês merecem demais.

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2: Valeu, Michel Teló!

É legal, fechando por aqui a primeira sequência dessa tarde de terça-feira. Aí o som de Ariana Grande, Bad Fan. Passou por aqui também ainda, Band. Teve Laura Pausini, Broiadas, começando bem a programação. Daqui a pouquinho eu volto trazendo muito mais pra você no show.

0: 11:23. 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

É legal, fechando mais uma sequência para você nesta tarde. Bruno Mars, Love Don't Let Me. Estou por aqui também, Paulo Ricardo 2, Alex Einstein, Dennis, Set Me Free. Ainda você conferiu comigo, Paulo Miklos. Show da tarde, as mais badaladas do planeta.

0: 11:42.
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bem, tem sido aqui o Sound Reader. Teve aí da Fresno logo agora que o mundo girou. Teve The Calling também, passando por aqui, desfilando na pista 104,9. É show da tarde, as mais badaladas do planeta. Você confere aqui.

0: 11:03.
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agora são 15 horas e 25. Passando por aqui, Jonas Brother, TVN Detonauts, Rádio Love Song, Rádio Love Nacional, teve Justin Bieber, ainda passou por aqui, Jota Quest, Azul da Cor do Mar. Daqui a pouquinho tem muito mais pra você no Show da Tarde, muito mais sucesso desfilando pra você na pista 104,9.

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1: Hora certa.
2: 15:24.
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Alisson Disc Party, One Love, Felicidade Negra, a cidade que não para, Marley Sários também passando por aqui. Daqui a pouco eu volto trazendo muito mais para você no Show da Tarde.

0: 12:45.
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1: Muito bem, agora são 15h54, Nio.

0: 16:06.
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4: Legal, segue por aqui o Onda Classic, as mofadas da Onda, Rod Stewart.

É, negão, fechando aí o som de Rod Stewart. Bom, deu minha hora, tô indo nessa terça-feira, bom final de terça-feira. Amanhã tem mais a partir das 14 horas. Obrigado a você que esteve comigo até agora. Até amanhã, tchau, tchau.

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3: Hora certa. 17 horas em ponto.
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2: Hora certa. 17 horas e 35 minutos.

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2: Oito horas e sete minutos.
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Com o melhor do sertanejo universitário para você ficar por dentro das novidades e também curtir o que foi muito sucesso. Agora com Jonatas Gonçalves, estamos chegando. Com a melhor sequência sertaneja. 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

0: Gostou? 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

0: 18:25.
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10: O sertanejo universitário, os clássicos e, claro, tudo aquilo do sertanejo rolando aqui na Arena na edição do programa de hoje. O programa continua.
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1: Rapaz!
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0: 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Hora certa. 18:45.
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10: O melhor do sertanejo universitário sempre neste horário com o Jonatas Gonçalves todo dia tocando o melhor da música sertaneja pra você.
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4: Nove horas e dois minutos.
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7: O sertanejo universitário, os clássicos e, claro, tudo aquilo do sertanejo rolando aqui na Arena na edição do programa de hoje. O programa continua.
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1: O melhor da música sertaneja passando aqui no programa Arena Sertaneja na edição de hoje. Tudo de bom pra você na audiência, onde quer que você esteja curtindo o nosso programa. Obrigado pelo carinho de sempre.
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0: 19:22. 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

0: resenha virou festa, viu? Gente!
1: Aí sim, babá!
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3: 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Obrigado pela audiência, onde quer que você esteja aqui curtindo o nosso programa.
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0: 19h42.
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2: Boa noite, gente. Que prazer pra nós estar aqui hoje, gravando esse primeiro DVD. Muito obrigado a presença de cada um de vocês aqui nessa noite tão especial da nossa vida, da nossa carreira. Carreira essa que começou há 19 meses atrás. E começou mais ou menos assim, ó.

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1: Vou dizer pra você aí dessa próxima música. Você que sabe, amor.

0: É, e com esta a gente vai ficando por aqui na edição desta terça-feira. Obrigado pela audiência, pelo carinho, pela amizade. Amanhã, quarta-feira, a gente está de volta.
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3: Hora certa.
4: 20 horas e 3 minutos.
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11: Muito boa noite, aqui quem fala é Tarcísio Furtado. Começando mais um Som da Onda pra vocês aqui na Onda Sapucaí FM. Direto de São Gonçalo, Sapucaí, Sul de Minas, pra todo o Brasil, hein? Hoje, dia 8 de setembro de 2023, sexta-feira, muita música boa para vocês, com patrocínio de Frute Refrigerantes. Um abraço, meu amigo Rogério, proprietário e gerente da Frute, grande responsável pela qualidade dos produtos Frute. Pelo grupo Previna, segurança do trabalho, do Diogo Furtado Ferreira Magalhães, hein? Vamos começando com Júlia B, te olhando daqui.

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1: Agora Guilherme Arantes, Intergaláctica Missão. Ele participou ontem do show do Rock in Rio, do show do Roupa Nova, hein, como convidado.

O Exalta Quest também participou do Rock in Rio domingo, hein? Cantando o Tim Maia. Aí, Exalta Quest.

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2: Hora certa. 20 horas e 34.

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2: Agora sou de Lauvey. Ela que é uma cantora islandesa que tocou ontem no Rock in Rio antes do show do Memorial, show do Elton John. How I Get.

Agora, pedido de John Lennon, Flávio Venturini, Noites com Sol. Ele que tá lá no bar do Gilmar, bar do Cozido lá. O melhor espetinho da cidade, hein? Um abraço pra vocês, hein? Obrigado pela participação, hein?

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1: Agora, só de Information Society, Petition. Essa música mais um pedido do John Lennon lá no bar do Gilmar, bar do Cozido. O melhor espetinho da cidade, hein? Boa noite pra vocês, hein? Obrigado pela participação, hein?